0: Obrigado, Diego. Vitor Hugo.
1: Obrigado, Bruno e Marrone, por aceitar o convite de cantar essa moda linda com a gente.
2: Alô, meninos. Sucesso pra vocês.
1: Ô, moçada.
3: Obrigado a vocês, viu?
0: Muito obrigado.
3: Obrigado mesmo.
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0: podre.
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0: Gil Gomes, MC do Juan, palmas, faz barulho aí!
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0: Alguém apaixonado aqui em Cuiabá hoje? Alguém sofrendo de amor? Você que veio pra cá tentando esquecer aquela pessoa e ainda não conseguiu. Vou dar um conselho de amigo. Se fosse eu ligava pra essa pessoa agora, essa hora. Ligava, deixa de orgulho besta. Ligava e falava assim: amor, tô morrendo de saudade de você. Não é porque eu tô no show do Cristiano Araújo não, mas se você quiser a gente casa, a gente namora. Se nada der certo, a gente só beija na boca gostoso mesmo, vira só um rolo. Mas fica comigo. Eu aceito ser apenas seu caso definido.

0: Obrigado, meu Deus. Obrigado, Pai. Te amo.
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cosas sé. Galera, é isso aí. Olha só, veja bem. DVD do Tim Barbaridade. Outro momento melhor não poderia ser. Eu quero deixar registrado aqui. Meninas, prestem muito bem atenção no que eu vou dizer agora. Eu fiz uma grande descoberta. É verdade. E os homens vão concordar. Toda mulher aqui nessa noite de hoje, a partir de agora, se considere absolutamente e totalmente gostosa! E agora, a gente vai deixar registrado de vez esse hino de nós mulheres. Chegou a vez de nós darmos o nosso troco. E toda mulher que se disser gostosa nesse momento, vai jogar a mão pra cima assim comigo. Joga a mão pra cima.

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1: Essa aqui é um ditado que diz: se você não cuida, ó, cuidado, viu?

0: Não cuida, ó, cuidado, viu?
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3: Quem tá feliz aqui na Argentina, levanta a mão!

0: porque você não liga.
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Atenção todos os canalhas nesse momento. Vamos cantar bem alto. Somente aqueles homens bons de cama, aqueles que se titulam canalha de verdade, venham comigo. Caralho, eu sou canalha.

0: ficou aqui paradinho, né?
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3: Essa música é pra galera que tem a junta mole. Bem

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3: Ayrton Machado, que barulho esquisito que sanfona é esse, hein?
4: Esse é o novo sucesso que o Brasil vai conhecer. É o Vucu Vucu dos Garotos de Ouro.
3: Não, mas peraí. Eu e essa mulherada conhecemos uma outra maneira de fazer Vucu Vucu. Que é muito mais gostosa que essa aí, rapaz. Você quer aprender?
4: Quero. Então mostra pra mim.
3: Um, dois, três. Olha o Vucu Vucu aí.

0: encostado da sanfona.
1: Opa! Ai! O que que é isso, menina? Você tá gostando?
2: Ai, amorzinho, tô adorando, mas eu já vou indo, cachorrão.
3: Não vai, não vai. Faz mais um pedacinho do vucu-vucu.
1: É, vucu-vucu-vucu-vucu-vucu.

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0: Batidão!
1: E Guilherme Benu! Obrigado, gente.
2: Obrigado, gente. Que
3: senhoras
2: coisa
3: e senhores, uma salva de palmas para Guilherme Benuto.
0: Muito obrigado.
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0: Simone Milegis!
1: Obrigado, Manu!
0: Zé Manu!
1: Tchau, gente! Obrigado!
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0: Mari Fernandes, uma salva de palmas, galera. Mari.
1: Agora eu senti o clima de hit.
0: Que pancada.
1: Não foi, não?
2: Lá em casa, só dá mais...

0: salva de palmas pra Luísa,
1: Matheus e Cauã.
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3: 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E esse é conhecido, hein?

0: Bora embaçar espelho hoje aqui.
1: Eu quero o cheiro dela no meu travesseiro.
0: Carolina Herrera, bebê. Esse aí marca, viu? Esse marca.
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2: Vixe.
3: Júlia e Rafaela.
2: Onde é que eu tô? Tô com o Hugo Guilherme.

0: Tá bom?
1: Acabou.
0: Mas já?
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0: viagem, chega a ser religiosa a música.
1: Religiosa?
0: Claro, uma música religiosa para as mulheres.
2: Ah,
0: e o título é Amém.
2: Ó. Amém!
0: Amém! Amém, ó. Que é? Associação das Mulheres Encalhada Mesmo. Amém, amém, amém. As mulheres encalhadas não estão pegando ninguém. Amém, amém. Não, tu sabe que... Não é, é que tem muita mulher, né? Aí alguma tem que sobrar. As que estão sobrando, se quiser, a gente leva pro Rio Grande. Pode ser? Enquanto isso, vou deixar a mulherada andando. Só me...

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0: Decretos reais.
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3: Canta comigo essa aí.
4: Vamos assim, ó. Que eu vou caramelo, vai vir. Só vou começar. Assim, ó.
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1: Mais uma.
2: Mais uma que vai ficar você sozinha.
1: É contigo também. Toca o pau, gato.
2: É pagonejo, pagonejo.
3: Qual que é essa, gato? Comigo,
2: senhor.
3: Começa.

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0: Bebê Goiânia, vai. De lá pra cá, pra ficar bonito. Quem gostou, bota a mão pra cima e faz muito barulho. Obrigado.
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0: Faz barulho aí!
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0: Vamos ver!

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0: Valeu, gente.
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0: Sucesso!
1: Se existe um menino que merece fazer sucesso, esse cara aqui, mais do que ele já faz.
2: Amém. Muito obrigado. Que felicidade, obrigado, ter vocês aqui, rapaz.
1: Deus abençoe.
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1: Albe Nós! Tá com os fãs em São Paulo. Chama, chama.
6: Chama, filho.
7: Vai, chama no meio.
8: Se é samba logo, gente.

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Deus abençoe a amizade que construímos acá nessa noite muito linda. Benza a Deus por trazer cada um de vocês para fazermos uma festa.

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0: o grito dos pagodeiros.
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0: Puta que pariu!
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0: energia. Alô, varões!
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Só um pouquinho, porque um toque de gaita do Rio Grande merece um pandeirinho bem tocado. Por isso uma cordoninha de botão quando ronca, é? No Rio Grande Velho, a gente tem que trazer um pandeirinho daqueles apaixonados, assim. Um estilo mais bem campeiro, chega de bode-bode, chega de mexe-mexe. Vamos voltar às raízes e trazer de volta a tradição. Num toque de pandeiro e uma gaitinha. De botão, meu companheiro. Quem quer chacoalhar o...

Batei na cordona que chora de botão assim como é. A dança bem chacoalhadinha assim, olha, né? Vamos fazer chorar a gaijinha, né, não, Marcelo?

0: Zanê.
1: Angeli.
0: Tamo junto. Tamo junto.
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0: Posta aí.
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1: Novo sucesso do sul. A galera lá em cima também, ó, mais forte, mais forte.
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1: Casinho.
0: Sofrendo por amor.
1: Obrigado, gente.
2: Gostei.

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4: Quero ver com a música, galera.

0: são os homens, eu vou mostrar pra você. Tá, escuta aqui.
1: Deixaram a mulherada pra mim. Deus do céu.
0: Eu vou convocar todos os homens presentes nessa festa agora. Pra nós mostrarmos uma vez por todas que as mulheres são bonitas, também cantam bem, mas os homens gritam mais forte do que as mulheres. Só... Ah não, vamos ver então. Só os homens agora comigo cantando em a rua assim.
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1: O que vocês acharam, mulherada? Olha, realmente, vou vir embora pro Paraná. Aqui quem manda é a mulherada, olha só. Que eu vou te mostrar agora. Seguinte, mulheres, moças, mocitas, moçonas, mulheres, vocês sabem que vocês são as coisas mais importantes na nossa vida. Eu vou me ajoelhar aqui agora. Mas o seguinte,
0: não,
1: eu quero ver só vocês mulheres dando um grito de guerra, mais um grito bem forte, para nós tapar de vez a boca desses homens aí, para mostrar que as mulheres estão tomando conta do mundo. Só as mulheres gritando comigo.
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1: Eu não sei, diz que tinha homem por aí.
0: Realmente.
3: Deu problema.
1: Mas tu sabe que as mulheres não são assim tão má. As mulheres vão dar uma chance pra vocês, homens que estão fracos com a barbaridade. Vocês, homens, querem gemer por baixo, gemer por cima. Fazer o contrário, eu já caí com o pescoço. Quero ver as mulheres gritando e os homens gemendo que perderam. Todo mundo junto assim.
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1: abre o fôlego aí.

só na base do pandeiro. Vamos cantar com o Minuano. Eu vou dançar. Tá bonito. Mais uma vez.

0: Somos fãs pra caralho.
1: Não vou dar conta de terminar cara. O DVD.
0: Porra, que alegria.
1: Eu não
0: tá
1: vou dar
0: aqui,
1: conta de terminar esse DVD. Como é que faz?
2: Não, mas não veio pra atrapalhar, não, mano.
0: Deus abençoe muito vocês, velho. Muito, muito, muito.
1: Cara, esses caras aqui são fodas na vida de Diego Vitor Hugo. É sem palavras pra esquecer. Aí. Nós merecemos e o Berlândia também merece ter isso aqui.
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0: Obrigado, Diego, Vitor Hugo.
1: Obrigado, Bruno e Marrone, por aceitar o convite e cantar essa moda linda com a gente.
2: Alô, meninos, sucesso pra vocês.
1: Ô, moçada.
3: Obrigado a vocês, viu?
0: Muito obrigado.
3: Obrigado mesmo.
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0: João Gomes, MC do Juan, palmas, faz barulho aí!
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0: Alguém apaixonado aqui em Cuiabá hoje? Alguém sofrendo de amor? Você que veio pra cá tentando esquecer aquela pessoa e ainda não conseguiu. Vou dar um conselho de amigo. Se fosse eu ligava pra essa pessoa agora, essa hora. Ligava, deixa de orgulho besta. Ligava e falava assim: amor, tô morrendo de saudade de você. Não é porque eu tô no show do Cristiano Araújo não, mas se você quiser a gente casa, a gente namora. Se nada der certo, a gente só beija na boca, gostoso mesmo, vira só um rolo. Mas fica comigo, eu aceito ser apenas seu caso definido.

0: Obrigado, meu Deus. Obrigado, Pai. Te amo.
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eu vou fazer. Galera, é isso aí. Olha só, veja bem. DVD do Timba Variedade. Outro momento melhor não poderia ser. Eu quero deixar registrado aqui. Meninas, prestem muito bem atenção no que eu vou dizer agora. Eu fiz uma grande descoberta. É verdade. E os homens vão concordar. Toda mulher aqui, nessa noite de hoje, a partir de agora, se considere absolutamente e totalmente gostosa! E agora, a gente vai deixar registrado de vez esse hino de nós mulheres. Chegou a vez de nós darmos o nosso troco. E toda mulher que se disser gostosa nesse momento, vai jogar a mão pra cima assim comigo. Joga a mão pra cima.

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Atenção todos os canalhas nesse momento. Vamos cantar bem alto. Somente aqueles homens bons de cama, aqueles que se titulam canalha de verdade. Venham comigo. Caralho, eu sou

0: ficou aqui paradinho, né?
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1: Pra fechar a programação na sua segundona, tá pintando as últimas de hoje. Tem as Marcianas Marcas. Depois tem Leandro, mais o Leonardo Solidão.

0: Grande César e Paulinho, Carta de um Jovem Triste. Matos e Matheus, Machuca Eu e a música do Leandro mais o Leonardo, Solidão. Também tivemos as Marcianas Marcas. Bem, pessoal, chegamos aqui ao final do nosso Baú Sertanejo. Forte abraço a todos. Obrigado a você mais uma vez pela companhia, pela audiência. Amanhã, terça-feira, estaremos de volta. Grande abraço e até lá.
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2: Horas e 17 minutos.
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5: Bem-vindos ao Rádio Rural Dicas e Notícias da Terra. Hoje vamos explorar uma curiosidade ambiental que nos mostra como a agrofloresta pode ser uma alternativa sustentável para a produção de alimentos. Você sabia que a agrofloresta combina árvores, arbustos, culturas agrícolas e criação de animais em um mesmo sistema produtivo, promovendo a diversidade e a resiliência dos ecossistemas? Além de aumentar a produtividade, a agrofloresta contribui para a conservação do solo, a proteção da biodiversidade e a mitigação das mudanças climáticas. Vamos investir na agrofloresta como uma forma de produção alimentar mais sustentável e resiliente. Até o próximo Rádio Rural. Dicas e notícias da terra.
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2: Cinco horas e 21 minutos.
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0: É o Baú de volta, já com você aqui na sua rádio preferida. Tem Zezé de Camargo e Luciano, Sem Você. Depois tem a Thaíde Alexandre, Agenda Rabiscada, Christian Ralph, Na Luz Desse Sol. 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
4: Recordando os grandes sucessos em nosso baú sertanejo, tem Hugo e Tiago, Majestade Sabiá. Depois, Bruno e Marrone, participação de Felipe Falcão, Que Pena.

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0: Fechamos então o nosso segundo bloco, destacando para você Maida e Maísa. Telefone muda ainda, Milionário José Rico. A música A Carta, Que Pena, Bruno e Marrone, com participação do Felipe Falcão, Hugo e Thiago, Majestade Sabiá. Começamos então este que foi o nosso segundo bloco. Daqui a pouquinho tem mais músicas.
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2: Cinco horas e 55 minutos.
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3: 5:58.
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5: As melhores músicas aqui no baú, tem sempre o sucesso que você gosta, hein? Tem agora de Paulo e Paulino, Nada Mudou. Na sequência vem Edson e Hudson, de 2007, Na Moda do Brasil. Saudade Minha Terra, modão, deixa cair as modas aqui, vai lá.

0: Victor e Léo, Vou Pra Roça, Alan Aladim, Remédio ou Veneno, Edson Hudson, Na Moda do Brasil, com a música Saudade de Minha Terra. Ainda ouvimos o de Paulo e Paulino, Nada Mudou. Daqui a pouquinho tô de volta, aguenta aí.
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6: Seis horas e 13 minutos.
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0: É a sua super segundona, você ligado aqui na sua rádio preferida com o nosso Baú Sertanejo. Agora tem o André e o Adriano, a Giripoca vai piar. Na sequência, o Jean mais o Giovanni, meu último amor.

0: dirigindo, Esquina da Saudade, Moda Bonita, Donizete, a música Mude Esse Jogo, Emília Eduardo, Garanhão Selvagem, também tivemos aqui o Jean Giovanni, Meu Último Amor, começamos tudo com André e Adriano, a Giripoca vai piar. Esse é o nosso Baú Sertanejo, na sua super segundona.
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4: 6:35.
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6: Seja bem-vindo ao Rádio Rural, Dicas e Notícias da Terra. Hoje, vamos compartilhar uma dica de manejo de gado que pode ajudar a melhorar a eficiência reprodutiva do seu rebanho. Você sabia que o monitoramento do ciclo estral das vacas e a utilização de técnicas de inseminação artificial podem aumentar a taxa de concepção e reduzir o intervalo entre partos? Ao identificar o momento ideal para a reprodução e utilizar materiais genéticos de qualidade, é possível melhorar a qualidade do rebanho e aumentar a rentabilidade da sua atividade pecuária. Invista no manejo reprodutivo e colha os benefícios de um rebanho mais produtivo e saudável. Até o próximo Rádio Rural. 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
0: Alô, moçada! Segunda-feira abençoada por Deus. Estamos nós chegando por aqui com mais um programa. Esse, você sabe, olha o nosso Baú Sertanejo, super segundona. E a gente recorda, então, aqui os grandes sucessos que marcaram épocas. Muito prazer, eu sou o Elber de Andrade e é muito bom te fazer companhia aqui na sua rádio preferida. Para a gente começar hoje, tem Alan e Aladim, a música Voo Pra Galera. Depois, vem aqui o Rick e o Victor, da música Deus Sabe o Quanto. As melhores canções você ouve sempre.

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0: Bom dia, segundou! Tá no ar o seu Café com Notícia. Que informação chega quente antes mesmo do primeiro gole. Eu sou a Joyce, vou ficar com você aqui até às 8, sem enrolação. Telefone para participar 47992-6793-8. Vamos ter muitas coisas hoje no programa. Hoje mais na Maciota. Começamos com Maria Rita, daqui a pouco a gente vai com Marisa Monte. Aí a gente dá uma aceleradinha e dá uma diminuída de novo, que é a segunda-feira da preguiça, né? Então a gente vai para a previsão do tempo agora. E a gente está com alerta de queda de temperatura. Antes, quando eu acordei, estávamos com 10 graus. Agora, tempo limpo e 9 graus na cidade de Blumenau. Dia daquele céu limpo, azul, só o sol, o frio. Aquela delícia, aquele tempo que eu adoro. Mas amanhã a gente tem céu encoberto, na verdade. Vamos ter o sol, mas com bastante nuvens. Máxima de 18 graus, mínima de 11. Na quarta, 20 graus, mínima de 14. Na quinta-feira, volta o sol, menos nuvens. 23 graus, 12 graus. Na sexta, mesma condição, mas chegamos aos 25 graus. E aí a gente já tem uma pequena preocupação com chuvas, mas por enquanto não temos nada ainda. No sábado chegamos aos 28 graus, céu azul e ensolarado, a mínima será de 16. E agora, nesse exato momento, a gente tá aqui em Blumenau, lá fora, né? Que eu tô num lugarzinho fechado, 8 graus. Gaspar, 8 graus. Ilhota, 10 graus. Aí a gente tem outras regiões aí também. O Garcia, 8 graus. Indaiá, 8 graus. Rodeio, 8 também. Apiúna, 7. E aí a região de Brusque já é 9 graus. Botuverá, 8 graus. São João Batista, 8 graus. Balneário, 11 graus, Itajaí, 11, Itapema e Tijucas, 11. E aí a gente tem ali Governador Celso Ramos, 11 também, Bombinhas, 12 graus, temperatura um pouco melhor que aqui. E aí a gente também tem uma precipitação de chuva nesse exato momento no oceano, então não temos maiores preocupações, né? Agora de manhã tinha alguns raios no oceano e tal, mas nada que a gente precise se preocupar, nada que venha para cá. Hoje vai ser sol maravilhoso e o climinha de inverno que a gente adora. Vamos então de música? Bora!
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0: E por falar em chuva, né? Ciclone trouxe chuva. Essa chuva que caiu no sábado foram 73 milímetros em 24 horas aqui em Santa Catarina e fez o rio subir 4 metros, que causou alguns acúmulos aí. E segundo a Defesa Civil, alguns lugares precisaram ter uma certa atenção. Bom, entre sábado e domingo foi confirmado o alerta da Defesa Civil sobre a passagem dessa frente associada a um ciclone extratropical. Ibirama teve um montante de 73,2 milímetros, a Piúna com 72,8 milímetros, Blumenau 63,5 e, segundo dados registrados, até as 10 horas de domingo. E isso tudo trouxe um aumento de 4 metros para o rio Itajaiaçu, o que causou muita tensão em muitas regiões. E a gente também teve alguns deslizamentos, tivemos ali na rua Salvador, no loteamento Luizinho, em Ibirama, teve um deslizamento. Teve em outros lugares também que teve um pequeno deslizamento, mas nada muito grave. Então, aquele túnel lá também, ferroviário, em Apiúna, ficou totalmente interditado, porque teve uma queda lá. Então, já tivemos alguns problemas, né? Imagina a hora que começar a chover mesmo. E aí entra a comporta enferrujada, que foi retirada, e a reforma da maior barragem de Santa Catarina avança após os 22 anos de espera e investimento de 9,9 milhões. A gente tá com baita de um problema na nossa barragem de José Boté, né? De um lado a gente tem o governo tentando fazer sua parte, como pode, né? Já que tá bem atrasado a sua parte. E aí a gente tem um ano eleitoral. Um ano eleitoral onde muitos indígenas que lá estão são militantes, candidatos, e aí estão se aproveitando da situação para dar uma complicada na vida do atual governador, já que, né, pedras no caminho são sempre bem-vindas em ano eleitoral. E a gente vai de música, daqui a pouco eu volto para falar sobre mais coisas referentes a isso.
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1: Bom, uma notícia de agora. Os caminhoneiros entraram em greve nessa segunda-feira e o principal objetivo é pressionar o presidente do Senado, Davi Alcolumbre, a colocar em votação a MP 1343, conhecida como a MP do frete. Segundo lideranças da categoria, a medida é considerada essencial para fortalecer a fiscalização do piso mínimo do frete e garantir melhores condições de trabalho aos transportadores autônomos. Eles afirmam que o MP perder a validade sem ser votada, milhares de caminhoneiros poderão ser prejudicados. A mobilização teve início com foco nos portos e importantes polos logísticos do país. A expectativa é que, caso não haja um avanço nas negociações, o movimento possa ganhar força e impactar o transporte de cargas e o abastecimento de diversos setores da economia. O que significa isso? Tudo mais caro no bolso do cidadão. Muito bem, a gente gosta assim, né? Pressão. E o ator neozelandês Sam Neill, conhecido pelo filme Jurassic Park, morreu também nessa segunda-feira em Sydney, na Austrália. E a informação foi confirmada por sua família em um comunicado nas redes sociais.

0: começar a falar sobre um assunto, mas vai longe. Vai longe. Então eu vou falar sobre outro. A tradicional festa que celebra a cultura italiana é adiada com o avanço da investigação sobre os shows em Santa Catarina. A prefeitura de Ascurra optou por adiar a 29ª festa Pertucci para garantir segurança jurídica na licitação do evento. Então, vai ser adiado através da operação Pão e Circo, que investiga sobre possíveis irregularidades no setor de eventos públicos de Santa Catarina. Essa que ia acontecer de 6 a 9 de agosto de 2026, a prefeitura preferiu adiar a festa para que sejam feitas apurações necessárias. Tá pegando fogo em Santa Catarina. Bora de música.
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bem, e nós vamos falar agora sobre a jovem paraense que desabafou aí nas redes sociais sobre os catarinenses, disse que a prepotência tá aqui mesmo. Então, esse foi um vídeo que viralizou nas redes sociais. Ela, que é natural do Pará, há mais de 10 anos morando em Santa Catarina, a jovem afirmou em uma conversa com um jornal, um portal, que problemas do estado são atribuídos a quem vem de fora. Nos comentários, os catarinenses se dividiram entre concordar e rebater. Bom, ela está morando 10 anos aqui em Santa Catarina. Ela gravou o desabafo que viralizou ao apontar um incômodo antigo, que o estado coloca a culpa sempre nas pessoas que vêm de fora para cá, né? Então ela resolveu fazer esse vídeo, botou nas redes sociais e o assunto deu no que falar, tá? E aí tá todo mundo comentando e ela, uma das falas dela é que aqui tudo que acontece de ruim nunca é culpa do catarinense, sempre é culpa de um imigrante, ela afirmou. Segundo ela, mesma lógica se repete em tudo. Se alguém matou, foi um imigrante. Se alguém roubou, foi um imigrante. Se a cidade está suja, a culpa também recai sobre quem migrou. Então, adoraria falar o que eu penso aqui, mas muitas vezes a gente não pode falar o que a gente pensa. Mas eu digo para essa moça aí, ela está há 10 anos aqui, se ela não está feliz com Santa Catarina, ela que arrume as trouxinhas dela e volte para o Pará, né? Fica lá, já que ela acha que é sempre a culpa de alguém que veio de fora. E a gente tem dados de polícia, essas coisas assim, e realmente a grande maioria das pessoas que furtam, que roubam, que se metem em briga, em confusão, sempre são pessoas de fora. Isso ser catarinense. A gente é chato mesmo, a gente não gosta de gente malandra, a gente não gosta de sujeira, a gente cuida do nosso jardim. Não tem uma casa de um catarinense que tenha mato, o jardim tá sempre bem cuidado. A gente lava o telhado com lava-jato para chegar ao Natal. A gente é chato, a gente é assim mesmo. E eu acho que é isso que torna Santa Catarina um dos estados mais diferentes e é por isso que vem tanta gente morar aqui. Só que tem que vir morar e fazer igual, não ficar falando mal. Bora então de música!

bola rolando nesse exato momento. E o que foi esse final de semana, hein, gente? A Argentina dispensou a Suíça com 3-1. Eu tô com medo de tropeçar na rua e o juiz marcar pênalti pro Messi. Eu tô achando que essa Copa aí tá combinada. Porque, rapaz do céu, não é possível, não é possível. O que a gente tem de jogos é para o dia de amanhã. Então amanhã a gente vai ter... vamos ter jogos, deixa eu ver quem vai jogar. A França e a Espanha amanhã às 4 horas da tarde. Vamos ter as quartas de final. E a França e a Espanha vão disputar. Vamos só dar uma olhadinha na tabela de classificação aqui para a gente poder entender melhor como está. Bom, aqui a gente tem jogadores com mais gols, né? Obviamente que Messi está com 8 gols. Mbappé também está com 8 gols, ele que é francês. E o Haaland, que é Haaland, né? Norueguês, 7 gols. O Harry Kane, da Inglaterra, com 6 gols. E o Jude Bellingham, também

0: da Inglaterra com 6 gols. Depois a gente tem o Dembélé da França com 5 gols. E lá, com 4 gols, chega Vini Júnior do Brasil. Mas o francês Olise tem o maior número de assistências, 5 ao total. E logo depois a gente tem Bruno Guimarães com 4 assistências. E Ibrahim Dias do Marrocos também com 4 assistências. Então essa é a nossa informação sobre a Copa. Amanhã a gente tem jogaço. E agora a gente vai falar sobre os resultados. A gente teve Tubarão e Metropolitano no sábado. O Metropolitano venceu o Tubarão por 3-2. E a gente também teve Blumenau, que jogou com o Ercílio Luz e perdeu de 2-0. E deu uma treta, minha gente. Uma treta. Teve jogador que saiu, queria sair no braço com o torcedor. Foi um verdadeiro... uma vergonha, gente. Uma vergonha um jogador querer sair, brigar e com o torcedor. Torcedor não tem que estar chamando o jogador de PUTA, de né? Não posso falar os nomes aqui, mas... cara, meu Deus do céu, gente, vocês têm que entender uma coisa. É um jogo, é futebol. Tem alguém que vai ganhar, tem alguém que vai perder. Vocês não têm o direito de ficar xingando o jogador, não têm o direito de ficar fazendo o que a torcida organizada faz com os jogadores. É uma falta de respeito, gente, pelo amor de Deus. E o jogador também não pode se ofender se for xingado e querer sair no braço com o torcedor. Dia 15, a gente tem Blumenau e Metropolitano. É complicado esse jogo aí, a gente sabe que sempre vai ter problema. Já sabemos como é que funciona, né? O pessoal é sempre bem nervosinho. Então, muito cuidado aí, galera, nesse dia desse jogo. Eu não sei nem se vai poder, né? Eu tenho que dar uma olhada ainda pra ver se já foi liberado a que as duas torcidas façam parte no mesmo jogo, ou se vai ser feito algum sorteio, se vai só o Bex ou vai o Metropolitano. Ainda não sei como é que vai funcionar, mas vou trazer aqui pra vocês como vai ficar esse jogo no dia 15/7 entre Bex e Metropolitano. O Bex aí que tá com salários atrasados, o Metropolitano também tá com problema. Então, assim, muita calma, gente, muita calma, porque é muita coisa acontecendo. A gente também tem uma notícia bem triste para dar, que é sobre o jogador sul-africano que participou da Copa esse ano de 2026. Ele perdeu a avó durante a Copa e todos os vídeos que aparece a África do Sul comemorando, ele tá sempre muito sozinho, muito triste, e hoje de manhã foi confirmado que ele cometeu suicídio. Então, vamos ter mais atenção às pessoas que a gente gosta. Bora de música!
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Voltamos e voltamos para falar sobre o Blumenau Moto Festival, que vai prometer reunir motociclistas de todo o Brasil em 3 dias de atrações. Blumenau vai ter um palco para os maiores encontros de motociclistas da região, o Moto Festival, que vai acontecer do dia 31 de julho a 2 de agosto no Centro Esportivo Bernardo Werner. Para quem não sabe, é o SESI, tá? Que o povo daqui só conhece a Beira Rio, a Rua da Coca. Todos esses lugares têm nomes que a gente não está habituado a ouvir, né? Então, na quinta-feira, dia 31, das 18 a 1 hora da manhã, prosseguindo na sexta-feira, dia 1º de agosto, das 10 a 1 e encerrando no sábado, 2 de agosto, das 10 às 18 horas. Bom, o evento de lançamento exclusivo para convidados foi marcado para o dia 15 de julho no Museu da Cerveja em Blumenau, quando serão apresentados detalhes da programação e a estrutura do festival. Além da exposição de motocicletas de diversos estilos, o Blumenau Moto Festival contará com atrações musicais, praça de alimentação, espaços de convivência e outras atividades voltadas ao público apaixonado pelo motociclismo. Então não se esqueça de ir na plataforma bilheteriadigital.com/Blumenau Moto Festival 31 de julho para retirar o seu ingresso. Muito bem. Acho que a gente vai de música e daqui a pouco eu volto, porque vai ser um assunto mais extenso, digamos assim. Isso mesmo.

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1: Bom, esse foi o Steve Tyler, com uma versão acústica, meia boiadeiro. Gostaram? E agora a gente vai direto pro Neri, nas ruas. Vamos ver como é que tá. Eu já vi que tem uma névoa, né? Serração baixa, sol que racha, já dizia a vó. Então vamos ouvir o que, o Neri tem a falar.
2: É isso aí, Joyce. Bom dia para você, para toda a nossa audiência do Café com Notícias. Estamos chegando aqui na Rádio Mais Blumenau, nessa segunda-feira, dia 13 de julho de 2026, para falar sobre trânsito. Você que está aí na Ituava Central, bastante trânsito, bastante congestionamento nesta manhã. Você também que está aí na região da Escola Agrícola, também aí na Ponte do Salto, bastante movimentação nesse momento. E lembrando que hoje a gente tem bastante neblina, então você que está aí no trânsito, preste bastante atenção, porque a neblina está demais, muita neblina em toda a cidade. A gente fala também com você do bairro Fortaleza, Tribeto, região da Fortaleza Alta. Ali, muita neblina considerável, bastante neblina mesmo. Então, muita atenção no trânsito aí. A gente fala também com você do Garcia, você que está na Herman Rusch, na Amazonas, seguindo sentido ao centro, bastante lentidão nesse momento também, chegando ali pela Rua das Palmeiras. Já na Ponta Aguda, na República Argentina, trânsito parado nesse momento. Também a gente verifica aqui, trânsito lento na Rua Itajaí, próximo ao Hospital Santo Antônio, Ponte dos Arcos, nessa região. Bastante congestionamento. Avenida Beira Rio, Rua 7 de Setembro no centro, como sempre, que é o gargalo da cidade. Bastante movimentada, com bastante filas nesse momento. E a gente também fala com você, que está ouvindo a gente ali na região da Fritz Pernal, na Coca-Cola, vai passar por ali agora. Existe uma fila ali de mais ou menos 2 quilômetros, gente. Bastante fila nesta manhã de segunda-feira, né? Todo mundo indo para o trabalho, escola. Então, normal, né? Segunda-feira, Blumenau, é assim mesmo. Essas são as informações do trânsito para você hoje aqui no Café com Notícias. Voltamos amanhã. Abraço, Joyce!
1: Valeu, Neri! Obrigada pelas informações. Como falei aí, forte neblina, né? Então, vamos ficar ligadinhos nesta neblina aí. Bom, e agora a gente vai falar sobre uma mudança na lei orgânica da Câmara dos Vereadores de Blumenau, que determina o tempo mínimo para os suplentes assumirem como titulares. Esse foi uma denúncia no Ministério Público feita por uma pessoa, na época em que o Cato assumiu o lugar do vereador Adriano Pereira. O que, que aconteceu? O vereador Adriano Pereira pediu um afastamento, né, pelo prazo de 30 dias, aí ele chamou o seu suplente. O que acontece é que a gente, além de pagar o vereador Adriano Pereira, a gente também tem que pagar o suplente chamado, que foi o Cato, que ficou pelo período de 30 dias. Mas a lei federal diz que você não pode chamar o suplente para ficar 30 dias. Você tem que chamar o suplente se você se afastar pelo período de 120 dias. Então, a Câmara Municipal de Blumenau teve que aprovar na sessão ordinária, na quinta-feira passada, proposta de lei de emenda 97/2026 para ajustar essa legislação federal. E a partir de agora, o suplente só pode assumir uma cadeira no Legislativo Municipal se for, no mínimo, por 4 meses. Ou caso o titular assuma o cargo de secretário municipal ou equivalente. Atualmente, a Lei Orgânica de Blumenau prevê a convocação por período igual ou superior a 30 dias, que foi o que eu expliquei para vocês agora. E a recomendação do Ministério Público de Santa Catarina disse que a Câmara tinha que se adequar porque estava fazendo uma coisa ilegal. E parabéns a essa pessoa aí que fez a denúncia no Ministério Público para a gente parar de pagar esse pessoal aí que pega 30 dias de atestado, pega 2 dias de atestado, vai viajar e ainda pede o ressarcimento desses dias e ainda chama outra pessoa para ficar no lugar. A gente tem que ficar de olho com essas coisas, porque isso é dinheiro indo pelo ralo que pode ser usado em saúde, educação e muito mais aqui na cidade. Vamos de música? Bora? Então bora!
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1: Ai, só lembrando que essa música é um pedido, tá? Que hoje é o dia do rock, galera. Então teve o pedido dessa música aí, uma banda gaúcha, Graforré, Sheila Mônica. Muita gente nunca nem ouviu falar, mas é boa.

E esse foi o pedido do dia do rock do meu amigo Fernando. Fernando, obrigada por ter mandado mensagem no Instagram aí. Agradecida. E agora a gente vai pro nosso momento Gaeco. Prefeito e ex-prefeito de Santa Catarina são investigados em operação sobre um suposto desvio de 800 mil em contratos de saneamento. E a Polícia Civil cumpriu os 14 mandados de busca e apreensão e determinou o bloqueio de bens e valores. A investigação apura esses contratos de saneamento firmados entre

0: contaminada de corrupção e, graças a Deus, a polícia tem feito a sua parte. E eu espero de verdade que, quando chegue no judiciário, essa galera vá pra cadeia, tá? Essa galera vá pra cadeia. Porque a gente sabe aí que tem um pessoal que anda comprando, né? A gente recebe as coisas, não podemos falar nomes, que é gente grande. Então, mas assim, ó, tá demais, gente. Tá demais. Bom, e a empresa suspeita de esquema milionário aqui em Santa Catarina, que venceu todas as 30 licitações que disputou em Balneário Camboriú de 2012 e 2024. As decisões do Tribunal de Justiça de Santa Catarina vão detalhar essa operação do GAECO sobre a pública tecnologia em Balneário Camboriú, que também trabalha aqui em Blumenau, né? Então, houve uma contratação emergencial combinada pelo WhatsApp semana antes do procedimento oficial. A servidora tratada como grande aliada e o áudio citando a propina de 8%. A empresa recebeu 6,8 milhões da Prefeitura, da Câmara e autarquias desde 2012, gente. É muito dinheiro. Então, 21 dias antes da Prefeitura de Balneário Camboriú disparar os e-mails oficiais convidando as empresas a apresentar a proposta, a contratação já estava combinada pelo WhatsApp. O mestre BC já publicou? Pergunta um. Não será publicado, será um contrato emergencial, responde o outro. E a troca de mensagens em se o sócio da pública, o Robson Rogério de Borba, e o representante comercial da empresa, Josias Chavel Cabral, no dia 22 de junho de 2021, é apontada pelo Ministério Público como um elemento diretamente incriminador no esquema, em tese, que capturou as contratações de software público em Balneário Camboriú por mais de uma década, alcançando a Prefeitura e a Câmara dos Vereadores, assim como acontece aqui em Blumenau e em Indaial. Se eu não me engano, a pública atende em Indaial também, tá? Vamos dar uma olhadinha aqui. São 18 municípios e não tem relacionado todos os municípios aqui. Mas são 18 municípios, eu acredito que Indaial também entre, além de Blumenau. Gente, é assim, ó. É nojento ler isso aqui, tá? É nojento ler isso aqui. A gente parece que em todas as escalas e todas as esferas há corrupção. Então, teve busca e apreensão aqui no apartamento de um dos sócios dessa pública, que é aqui em Blumenau. E parece que ele não estava em São Paulo. A PM foi lá, chamou um chaveiro, entraram e fizeram a busca e apreensão mesmo ele não estando, já que tinham a autorização para entrada ali. E olha, é triste a gente ver como está todas as cidades de Santa Catarina sempre envolvidas aí no pior, sabe? Bom, vamos encerrar o nosso programa, que a gente hoje vai encerrar no horário. Vamos tocar uma musiquinha pra essa galera e eu volto amanhã, terça-feira, com força total. Beijo grande e até amanhã.
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0: Muito bem, esse foi Titãs. Gente, muitíssimo obrigada. Ficamos aqui com um café com notícias para participar 47992-6790-38. Eu volto amanhã.
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5: Confira agora o que rola hoje nessa segunda-feira, dia 13 de julho, na novela Meu Coração é Teu. Manuela suspeita que Ana está grávida quando vê que sua comida está dando náuseas na jovem. A mesma ideia passa pela cabeça da própria Ana. O computador de Isabela trava em uma página que mostra modelos masculinos com pouca roupa. Pablo visita Alicia pela primeira vez depois de sua volta ao país. Fique ligado. Já eu volto com o resumo da novela da Rede Globo. É já, hein? Tem Nobreza do Amor. Até já.
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3: Olá, meus amores, sejam todos bem-vindos.
4: Bom dia.
3: Bom dia.
4: Bom dia.
3: Bom dia pra você ligadinho na edição do programa Adrenalina com Jonatas Gonçalves. Esteja você onde quer que você esteja nos ouvindo, em casa, no carro, no trabalho, no celular, na internet, nos sítios, nas chacras, nas fazendas, nos ranchos, nos condomínios, nas cidades adjacentes e circunvizinhanças a nossa. É uma alegria, um prazer imenso te encontrar de novo pra gente ficar juntos na manhã inteira na melhor rádio do Brasil. Oh, muito obrigado pelo carinho. Para você que está ouvindo a gente pelo Radiosnet, pela Alexa, pelo site da rádio, pelo dial, pelo FM, ou para você que está ouvindo a gente pelo aplicativo, muito obrigado pelo carinho, pela audiência de sempre.
4: Bom dia!
3: É o nosso programa chegando nesta manhã gostosa. Excelente manhã para você, viu? Que Deus abençoe a sua vida hoje e sempre. Bom dia, adrenalina!
4: Bom dia!
3: Bom dia! Chegou de manhã cedo, vamos acordar.

sou eu mesmo presente na sua manhã, liderando em toda a região. Bom dia, cheguei.

0: Samba House com Bruninho e Davi. Ô mãe, na programação gostou? Depois do intervalo tem muito mais músicas do jeito que a gente gosta de ouvir. Segura aí.
1: 8 horas e 21 minutos.
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7: Nobreza do Amor, Malugo, conversa com Jorge. Gendal recebe conselhos do oráculo sobre sua futura esposa. Graça não gosta de saber que Ana Maria se ofereceu para dar aula na escola de Vera Niara. Viriato recebe uma convocação do bispo para ir a Natal. E Mirinho faz as pazes com Virgínia. Fique ligado, já eu volto com muito mais resumos aqui na sua programação. Até já.
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1: Eita, muito mais saudade e paixão, Zezé de Camargo e Luciano na programação. Depois do intervalo tem muito mais músicas. Vai tocar a música do seu artista predileto. Pra você que tá mandando o zap na rádio, pra você que tá chamando a gente aqui no telefone da rádio, muito obrigado pela audiência de todos os dias.
2: 8:42.
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8: Hoje na novela Coração Acelerado, você acompanha na Rede Globo. Thalita pede que Tino registre o olhar apaixonado de João Raul para Grado. Valmir conta sua história com João Raul para Irene, que se emociona. Zilar surpreende Rony. E Sinara ajuda Nayane a armar outra arapuca para Agrado e Eduarda, e Palhares desconfia. Eu volto já já com o resumo da novela Quem Ama Cuida.
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0: Sensacional.
1: Aninha, muito obrigado, viu?
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1: E essa daqui, lembrou? Ah, eu sei que você lembrou, hein? Lulu Santos, apenas mais uma de amor. Lembrou dessa? Vem curtir, vem. Aumenta o volume.

0: Carlos Santos, lá dos anos 2000, apenas mais uma de amor. Lembra? Faz tempo que a gente não curtia um sucesso do Lulu Santos, hein? Gente, depois do intervalo a gente continua com muito mais músicas pra você, tá bom? Fica na sintonia.
1: 9 horas e 1 minuto.
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7: Hoje na novela Quem Ama Cuida, Gilda informa a Bruna que o relógio que encontrou é falsificado. Carmita se envolve com um homem misterioso. Nancy escuta Silvana relatar a morte de Arthur para Laurentino sem poder se expressar. Esse foi o resumo de hoje. Amanhã tem mais. Tchau.
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2: Oi, bom dia. Bom dia. Alegria do seu rádio todo em

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1: Oh, Rio Preto. Cheguei a Garnaldo e Zeneto e Cristiano junto e misturado, hein?
2: Essa é complicada.
1: Nunca aconteceu comigo.

0: Hoje ela só quer paz. Depois do intervalo tem muito mais músicas, porque aqui a gente quer muito mais sucesso.
1: 9:19.
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0: Agora! Tá começando, hein? Hoje o negócio vai pegar fogo aqui na rádio.
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0: Participe. 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
1: São

0: fogo no parquinho, hein? Hoje a gente selecionou três músicas cabeceiras, bem top, bem legal pra gente curtir a beça na programação do Seleção Musical do Ouvinte de hoje. Comigo, Jonatas Gonçalves. Muito prazer em fazer parte do seu dia a dia. Eu vou colocar fogo no parquinho, porque eu separei pra hoje três músicas muito maneira. Sabe aquela música que, se desse, você gostaria que tocasse as três? Pois é, vai cair do cavalo, é só uma que toca. Então, tá preparado? Já tá com o WhatsApp da Rádio Aberto aí. Eu vou tocar um pedacinho das três. Aquela que você mais gostar, você já vota aqui no WhatsApp. Se ela for tocar inteira, com certeza sua música foi aquela que você mais votou também,
1: seleção,
0: tá bom?
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0: E a primeira música vai abrindo com Madonna, Get Up. Esta é a primeira Seleção Musical do Ouvinte de hoje. Aumente o volume e vamos embalar lá no início dos anos 2000, na voz da diva do pop, Madonna, Get Up.

0: Madonna, Get Up. E aí, tá curtindo? Tá gostando? Se você vai querer que essa música toque inteira, bota aí no WhatsApp da rádio. Se ela for mais votada, ela toca inteira no próximo bloco. Embalando os sucessos das antigas. Ativo do pop americana. Presente até hoje, Madonna. Próxima, Next Station.
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0: Ah, essa daqui, talvez você não lembre da música. Mas tem uma letra. Música utilizada em vídeos de fotos de pessoas marcantes, né? E a trilha sonora, Kenny com Sundar Only With Now. Kenny, esta é a segunda. E aí, você gosta dessa? Uma das vozes marcantes. Sucesso das antigas.

0: segunda música da seleção musical do 20 Kiri com Sunday All in Winnow. E aí, você curtiu, gostou? Essa música aqui é bem antiga, mas tem uma letra tão bonita. Espero que você esteja gostando. Próxima, terceira e última.
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0: É, você lembra de Lexter? Pois é, o que a gente vai curtir agora na terceira música. Freedom to Love. Balada. Final dos anos 2000. Lexter. Aumente o volume porque o negócio vai subir, hein?

0: aí, ó, Lexter. Freedom to Love. Recapitulando.
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0: Três grandes sucessos pop internacionais das antigas que tocou há muitos anos atrás. Tá gostoso, né? Madonna com Get Up, Kini com Sunday All In Me Now e Lexter, Freedom to Love. Uma das três vai tocar inteira. Capricha no voto que eu já vou te atender no próximo bloco, viu?
3: 9:39.
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6: Polícia Federal suspeita que presidência da Câmara deu aval para desvios de emendas. O ministro Flávio Dino determinou bloqueio de 6,1 milhões de reais do ex-deputado Eduardo Cunha. Político nega irregularidade. A investigação da Polícia Federal, que resultou no bloqueio de 6,1 milhões de reais atribuídos ao ex-deputado Eduardo Cunha, do Republicanos de Minas Gerais, diz que a servidora da Câmara dos Deputados, Mariângela, conhecida como Tuca, teria pleno aval da presidência da Câmara dos Deputados para promover desvios de emendas em favor do ex-presidente da casa.
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0: Sucesso de balada. Final dos anos 2000. Lexter. Freedom to Love. É a vencedora.

0: Eita, vidinha de balada do Henrique e Juliana. Aquela época que todo mundo saía pra encher a cara. Tava solteiro mesmo, tá dando mole. Já vai lá, já dava uns beijos, né? Dali já saía já pra outra coisa e assim vai, né? Você tá na vidinha de balada ou você já saiu dela, hein? Henrique e Juliano fechando esse bloco gostoso da nossa programação com vidinha de balada. Depois do intervalo a gente continua com muito mais músicas, porque Henrique, Juliano e outros cantores é sucesso todo dia.
1: 9:58. O sucesso já volta. Vamos para um break. Pare. Em seguida voltaremos com mais sucessos aqui na Mais Blumenau.
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3: Moraes concede prisão domiciliar humanitária a Márcio Pôncio. Investigado em inquérito sobre organizações criminosas no Rio de Janeiro, deixará prisão preventiva por motivos de saúde, mas seguirá submetido à tornozeleira eletrônica e outras medidas cautelares. O ministro Alexandre de Moraes, do STF, Supremo Tribunal Federal, concedeu prisão domiciliar humanitária ao pastor Márcio José Matos Pôncio de Souza, investigado pela quinta fase da Operação Unha e Carne, que apura a atuação de organizações criminosas no estado do Rio de Janeiro e suas conexões com agentes públicos.
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0: pegada que você gosta.
1: A roqueira baiana Pitty. Dentre vários sucessos, Me Adora, Na Sua Estante. É a que a gente vai ouvir agora.

0: A roqueira baiana passando na programação Beat na sua estante. E aí, curtiu? Depois do intervalo tem muito mais músicas pra você curtir aqui com a gente. Fique na sintonia.
1: 10 horas e 15 minutos.
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4: Lula decide manter viagens e adequará eventos à lei eleitoral. Presidente reinicia visitas por São Paulo e deve seguir privilegiando maiores colégios eleitorais agora sem inaugurações ou slogans na estrutura dos eventos. O presidente Luiz Inácio Lula da Silva, do PT, decidiu que seguirá viajando pelo Brasil mesmo em meio às restrições do chamado defeso eleitoral. O Palácio do Planalto constrói a agenda do mandatário e adequa as visitas às regras sobre temor de penalidade pela justiça.
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9: Proteção contra publicidade enganosa ou abusiva. Você se encanta com o produto na propaganda que viu e depois de comprá-lo, percebe que ele não foi correspondente àquilo que foi prometido no anúncio. 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

pra curtir em alto som. 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Zeca Pagodinho, canta com a

0: Zeca Pagodinho, um dos maiores sucessos da carreira do sambista. A música se tornou um verdadeiro hino popular no Brasil, com sua letra leve e filosofia de vida simples. Deixa a vida me levar. Estourou nas rádios, marcou época e é até hoje uma das canções mais cantadas do Zeca Pagodinho.
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0: Depois do intervalo tem mais músicas, fica na sintonia, hein?
2: 10 horas e 37 minutos.
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6: Valdemar diz acreditar que Michele estará no palanque de Flávio. A CNN, o presidente do PL, afirma que se Flávio perder a eleição, Bolsonaro ficará mais 10 anos preso. O presidente nacional do PL, Partido Liberal, Valdemar Costa Neto, disse nesse último sábado, dia 11, acreditar que a ex-primeira-dama Michele Bolsonaro estará no páreo em busca de uma vaga no Senado pelo Distrito Federal nas eleições do mês de outubro. Valdemar também falou que não tem dúvidas de que Michele subirá no palanque de Flávio Bolsonaro, pré-candidato do partido à presidência da República.
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2: 10 horas e 40 minutos.
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0: Vai tocar agora. Pra você que tava aguardando o seu pedido musical, pedindo aqui na rádio, você vai ouvir agora. Bem-vindos, bom dia!
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0: E hoje na história do artista, vamos falar de Leandro e Leonardo. Leandro e Leonardo foi uma das duplas sertanejas mais icônicas do Brasil, marcando a história da música com sucessos que misturam romantismo, emoção e carisma. Formada pelos irmãos Luiz José Costa, o Leandro, e Emival Eterno Costa, o Leonardo, a dupla começou sua trajetória no início dos anos de 1980 e alcançou o auge da sua década no ano de 1980. 1990. Nascidos em Goianópolis, Goiás, os irmãos vieram de uma família humilde e começaram a cantar em festivais e festas regionais para complementar a renda da família. No início, apresentavam-se como Irmãos Costa, mas adotaram os nomes artísticos Leandro e Leonardo ao profissionalizarem a carreira. O grande sucesso veio no ano de 1989 com a música Entre Tapas e Beijos, que se tornou um clássico nacional. A partir daí, lançaram uma sequência de hits que consolidaram a dupla como uma das maiores do sertanejo lá na época, com músicas por nome de Pense em Mim, Desculpe Mas Eu Vou Chorar, Eu Juro, Talismã e outras. Essas canções, combinadas com o carisma e a presença de palco dos irmãos, conquistaram fãs em todo o Brasil e impulsionaram o sertanejo para novos patamares. No ano de 1998, Leandro foi diagnosticado com um tipo raro de câncer no pulmão, conhecido como tumor de Asking. Apesar da luta e da mobilização nacional, Leandro faleceu em junho do mesmo ano, aos 36 anos. Sua morte deixou uma profunda marca na música brasileira e encerrou a sua trajetória na dupla. Leonardo seguiu carreira solo, mantendo viva a memória de Leandro e dando continuidade ao legado musical. Suas apresentações muitas vezes incluem os clássicos da dupla, mantendo a conexão com os fãs. Leandro e Leonardo venderam mais de 35 milhões de discos e ajudaram a popularizar o sertanejo romântico no Brasil. Sua música continua a emocionar gerações e a dupla é lembrada como uma das mais importantes da história do gênero, com um legado que transcende o tempo. Então vamos ouvir agora sucessos da dupla Leandro e Leonardo. História do artista.

Bom, gente, eu vou indo. Ah, que peninha, que peninha. Bom, uma hora eu tenho que ir, né? Mas ó, prometo que eu volto na próxima edição, neste mesmo horário, aqui na rádio, viu? Espero que você tenha gostado. 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Grande abraço para você que está na sua casa, um beijo bem grande. Para você que está dentro do seu carro, muito obrigado, valeu pela carona. Para você que está no seu trabalho, um bom dia. Para você, patrão, para você, funcionário, pro pessoal aqui da rádio, está chegando mais uma atração agora, depois do nosso programa, e a gente se encontra na próxima edição, neste mesmo horário, no Adrenalina com Jonatas Gonçalves. Muito prazer em fazer parte do seu dia a dia e, claro, muito obrigado pela oportunidade de algum pedacinho fazer parte da sua manhã. Tchau, gente, até a próxima.

0: O sucesso já volta. Vamos para um break. Pare. Em seguida voltaremos com mais sucessos aqui na Mais Blumenau. Mensagem
1: do dia. As coisas, elas mudam. A vida, ela surpreende. Nós perdemos amigos, amores, perdemos até parte de nós que nós jamais imaginaríamos perder. Mas quando menos se espera, nós voltamos a sermos inteiros. Novos amigos aparecem, novos amores chegam. Então nós olhamos no espelho e vemos uma versão mais sábia e mais forte de nós mesmos. Não importa o que aconteça, os dias bons estarão sempre à nossa espera. E cabe a nós entregar, confiar e agradecer. Lembre-se que o que está por vir será sempre melhor do que ficou para trás. Está mais do que na hora de você parar de olhar para trás e seguir em frente. Sabe, tem muita coisa boa para vir na sua vida que, se eu fosse você, eu abriria os braços para receber tudo que Deus tem preparado. Olha, que essa mensagem ela possa confortar o seu coração nesse dia. Um beijo grande para você.

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0: Luan Santana!
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0: Simone Mads e Mano Walter. Obrigado, gente.
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1: Que legal, que bacana, estamos juntos aqui no Linha do Tempo com músicas que tocaram você e que continuam tocando, não é verdade? Vamos com mais sucessos aí.

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1: Final de mais um programa Linha do Tempo. Fica tranquilo, a gente volta a qualquer momento aí pra fazer a sua alegria, tá bom? E a nossa também, porque a gente adora fazer isso aqui, tá bom? Abraço pra você, a gente se encontra no próximo programa.
2: Meio-dia e 28 minutos.
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2: Meio-dia e 31 minutos.
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1: Olha que legal, hein? Essa aqui que a gente vai tocar agora é uma que você curtiu, que você gostou. Então tem mais música por aqui pra você curtir no Linha do Tempo.
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12: Eu pito muito.
11: Simbora! Vai ter mais ou menos assim, ó.

0: isso, Luan?
1: Que é isso, menino?
0: Meninos, Henrique e Juliano.
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1: Ah, essa eu gostei. Toca mais uma.

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4: Uma hora e 1 minutos.
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4: Você está comigo, com o BJ, no programa Linha do Tempo. Tem mais música pra você curtir. Vamos nessa. Música.

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0: Mais uma paradinha rápida, mais um breakzinho pra gente ir ali e voltar rapidamente, trazer mais música. Estou preparando aqui já mais algumas pra tocar daqui a pouquinho. Segura aí que eu volto.
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0: Opa, estamos chegando com mais um programa Linha do Tempo. Eu sou o BJ e é um prazer, uma alegria imensa estar com você e ter a sua audiência onde quer que você esteja. Obrigado, viu, pela sua companhia, pela sua sintonia. Vamos começar o programa de hoje? Já tá tudo pronto aí? Então vamos com as primeiras músicas no programa Linha do Tempo de hoje.

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1: Dor de cotovelo. 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

0: Quem gostou faz barulho aí, vai.
1: Faz barulho, vem.
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1: Tudo bem com vocês? Aumenta o volume, ajeita o coração e deixa a energia boa entrar. Tá no ar o seu, o meu, o nosso Show da Tarde. Comigo, Ellen Palacios, a loira charmosa do rádio, trazendo as músicas mais tocadas do momento. E aquelas que a gente ama lembrar. É música boa, alto astral e muito carinho aqui na sua rádio.

0: Fortaleza, hein, safadão?
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3: 2:26.
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0: Não sai daí, viu? É só um break rapidinho. Daqui a pouco eu volto com mais música, mais astral. É o seu show da tarde, com a loira charmosa do rádio, aqui na sua rádio.
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2: 2 horas e 48 minutos.
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0: 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A Ellen Palacios voltou e o Show da Tarde continua.

0: Maravilha!
1: Voltei, meus amores! Bora continuar nessa vibe maravilhosa? Eu sou Ellen Palacios e você tá no Show da Tarde, onde toca o que você ama ouvir. Segue comigo, aqui na sua rádio.
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3: 3 horas e 11 minutos.
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0: 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Ah, eu também.
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0: Tem gente ouvindo pelo rádio, tem gente curtindo pelo aplicativo e tem mais gente ainda no site da rádio. Beijão pra vocês,
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2: 3:31.
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0: Boa tarde. Olha eu aqui de novo. Bora seguir nessa tarde maravilhosa.
8: Pega essa moda aí.

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3: 3 horas e 56 minutos.
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2: A
0: música que conquistou o maior número de votos, você confere inteira agora.

0: você foi mesmo, seu danado?
1: Obrigado a todos que votaram. Em breve tem mais seleção musical do ouvinte pra você.

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2: 4:19.
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0: O intervalo acabou e a alegria voltou. Pode aumentar o volume, porque o Show da Tarde tá de volta!

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4: 4:43.
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Fala aí, pessoal, tudo bem com vocês? Mais um fim de tarde começando a partir de agora. A gente começa a desfilar para você as músicas mais tocadas durante todo o dia de hoje. Nesse clima gostoso de finalzinho de tarde, a gente traz aquele happy hour bem gostoso, com aquela mistura musical que só o fim de tarde pode trazer para você. Eu sou o Ramos Neto, muito prazer e é uma satisfação poder estar junto com você mais uma vez, tocando música e desfilando, te apresentando a partir de agora as mais pedidas do nosso dia.

0: Você tá ouvindo o Fim de Tarde, o programa que toca só as mais pedidas do dia aqui da nossa programação. E esse programa bonito volta já já.
1: 5 horas e 20 minutos.
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5: A Sony disponibilizou mais de 5 mil jogos e expansões para PlayStation 4 e PlayStation 5 em sua nova leva de descontos na promoção de julho na PlayStation Store, e selecionamos os títulos de luta disponíveis. Os games podem ser adquiridos pelo valor promocional até o dia 16 de julho. Entre os principais jogos em promoção estão Tekken 8, Mortal Kombat X, Dragon Ball FighterZ, Pocket Bravery e Power Rangers Battle for the Grid, além de muitos outros.
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0: 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Fim de tarde de volta, tocando só as mais pedidas de hoje pra você.

0: Este é o Fim de Tarde, sua melhor companhia no entardecer. Pessoal, obrigado pela companhia e obrigado a todo mundo que pede música durante todo o dia. Já já a gente volta para continuar tocando só as mais pedidas.
1: 5 horas e 39 minutos.
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8: Voltando com o nosso programa que toca aquelas que você pediu durante todo o dia, as mais pedidas. Esse é o

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0: Bem, amigos, mais um fim de tarde que chega ao seu final. Eu sou o Ramos Neto e nós aqui, toda a equipe, desejamos para você uma boa noite e o meu muito obrigado pela sua participação durante todo o dia pedindo o seu som aqui na nossa programação, tá bom? Deixou o nosso programa bem mais bonito com esses pedidos de bom gosto. Olha, a gente se encontra no nosso próximo fim de tarde, rolando mais som bacana e você contribuindo com a nossa programação, participando através das redes sociais. Fica com Deus, se cuida e até o nosso próximo fim de tarde. Tchau, tchau!
1: 5 horas e 59 minutos.
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É hora de tocar o quê? O programa que se destaca no sul do Brasil. E também para você que é alucinado por músicas das bandas do sul. A hora é agora. Com Bandas e Companhia, comigo Nando Pinheiro, vamos juntos tocando o que há de melhor. Obrigado pela sua audiência, obrigado por você estar aqui conectado junto comigo, ouvindo. Agora aumenta um pouquinho esse volume, mais um pouco. Isso, agora sim. Vamos lá, conferir a primeira música da sequência. Bandas!

0: curtindo a nossa programação Bandas e Companhia com a apresentação de Nando Pinheiro. Deixa eu tomar uma aguinha ali, é coisa rápida. Daqui a pouco eu volto trazendo só as melhores. 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

Aqui pra você, músicas de bandas, o que há de melhor no mundo da música, no sul do Brasil, essa cultura rica, bandas e companhia. Vamos já dar início à nossa próxima sequência, confira aí.

Aliás, a última canção. Me faça o maior aí, Valdor, então.

A USA Disco está aí. A produção está aí. Está de olho nesse coral, tenho certeza. Vai de Darby fez os versos. A gente transformou em canção. Desassossegos. Mas antes aqui, ó, eu quero primeiramente fazer um ensaio só com a rapaziada primeiro. Só rapaziada, tá? 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

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Uma salva de palmas bem forte. Aí, ó. Agora vamos ver o seguinte aqui, ó. Pessoal lá de cima, todo mundo ligado. Numa só voz agora. 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Tá bonito. Wayne Dardi fez os versos, a gente se transformou em canção. Desastre seco.

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1: 6:37.
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0: Bandas e companhia tocando o que há de melhor pra você. De volta aqui, Nando Pinheiro. Vem que tem músicas de bandas, vem que tem as melhores da regionalidade do sul do Brasil. Bandas e companhia, vamos conferir as próximas músicas.

0: E aí, curtindo a nossa programação Bandas e Companhia com a apresentação de Nando Pinheiro. Deixa eu tomar uma aguinha ali, é coisa rápida. Daqui a pouco eu volto trazendo só as melhores. 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
1: 6:56.
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0: Curtindo a nossa programação, ouvindo o que há de melhor no Bandas e Companhia. Nessa volta, nós temos mais sucessos. Confira aí.
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0: Obrigado.
1: Quem gostou, faz barulho pros meninos aí, gente.
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3: 7:14.
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2: Bandas e Companhia, tocando o que há de melhor pra você. De volta aqui, Nando Pinheiro. Vem que tem músicas de bandas, vem que tem as melhores da regionalidade do sul do Brasil. Bandas e Companhia, vamos conferir as próximas músicas. 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

0: Lindo demais!
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2: 7:30.
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1: Opa, de volta aqui com Nando Pinheiro. No programa que você já sabe, já conhece e curte. Bandas e Companhia. Porque aqui a música não para.

0: E aí, tá gostando da nossa programação? Espero que sim, ó. Daqui a pouco eu estou de volta com mais Bandas e Companhia. Não saia daí! 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
1: 7:48.
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0: Muito bom ter você na sua rádio preferida. Bandas e Companhia, com a apresentação de Nando Pinheiro. Aumenta o volume porque tem mais, tem muito mais sucessos pra você.

0: Bandas e Companhia, tocando o que há de melhor para você, chega ao final. Mas não fica triste não, que a próxima edição é logo ali. Já já você ouve muito mais sucessos aqui na programação, mas na próxima edição comigo aqui, eu prometo tocar mais músicas em destaque, Bandas e Companhia. Um abraço, valeu!
1: Oito horas e cinco minutos.
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segunda, é hora de tocar o quê? O programa que se destaca no sul do Brasil. E também para você que é alucinado por músicas das bandas do sul. A hora é agora, com Bandas e Companhia, comigo Nando Pinheiro. Vamos juntos tocando o que há de melhor. Obrigado pela sua audiência, obrigado por você estar aqui conectado junto comigo, ouvindo. Agora aumenta um pouquinho esse volume, mais um pouco. Isso, agora sim. Vamos lá, conferir a primeira música da sequência. Música.

0: curtindo a nossa programação Bandas e Companhia com a apresentação de Nando Pinheiro. Deixa eu tomar uma aguinha ali, é coisa rápida. Daqui a pouco eu volto trazendo só as melhores. 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

sucessos aqui pra você. Músicas de bandas. O que há de melhor no mundo da música? No sul do Brasil. Essa cultura rica, bandas e companhia. Vamos já dar início à nossa próxima sequência. Confira aí. 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

Aliás, a última canção. Me faça o maior aí, Valdor, então.

A USA Disco está aí. A produção está aí. Está de olho nesse coral, tenho certeza. Wayne Darby fez os versos. A gente transformou em canção. Desassossegos. Mas antes aqui, ó, eu quero primeiramente fazer um ensaio só com a rapaziada primeiro. Só rapaziada, tá? Só rapaziada. Eu vou cantar uma vez aqui e vou deixar pra vocês. Rapaziada. Meus desassossegos sentam na varanda pra matear saudade nesta solidão. Uno, dois, três. 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

0: Rapaziada, uma salva de palmas bem forte. Aí, ó. Agora vamos ver o seguinte aqui, ó. Pessoal lá de cima, todo mundo ligado. Numa só voz agora. Um, dois, três. Meus desastres.
1: Tá
0: bonito. Foi Nidardi, fez os versos, a gente se transformou em canção. Desastre seco.

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1: 8 horas e 40 minutos.

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6: Bandas e Companhia, tocando o que há de melhor pra você. De volta aqui, Nando Pinheiro. Vem que tem músicas de bandas, vem que tem as melhores da regionalidade do sul do Brasil. Bandas e Companhia, vamos conferir as próximas músicas. 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

0: curtindo a nossa programação Bandas e Companhia com a apresentação de Nando Pinheiro. Deixa eu tomar uma aguinha ali, é coisa rápida. Daqui a pouco eu volto trazendo só as melhores. 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
1: 8:59.
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